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2: ¿Cuándo dices, James?
3: Vamos a ver.
2: Ay, obrigada. Vamos a aquí, querido.
3: Pra mim, meu amor. Pra
2: obrigada
3: mim,
2: pelo convite.
3: Obrigado por ter aceitado esse convite e ter vindo, né? Veio de lá fora, veio do Panamá, você veio do... Não, veio dos Estados Unidos, né?
2: Veio, de manhã.